0: Vamos ao telefone, mais uma vez. Olá.
1: Podem mandar um abraço ao meu amigo Yuri.
2: Yuri, claro que sim.
1: Estamos a pegar com ele. Ele hoje fez xixi na capa.
2: Ah, é? Qual é o apelido dele?
1: É mais conhecido por Nado.
2: Nado. Então fica aqui um abraço para o Yuri Nado.

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Facebook, como estamos? Juntos? Vá, pega nesse telemóvel, se não estiveres a conduzir, claro, e segue-nos agora mesmo, queremos estar pertinho de vocês, somos 200 mil, nada mal, mas faltas tu, segue-nos lá, Facebook 935.

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0: capacete que lá vem pedrada.
1: Aulinhas de francês. Vamos conjugar em francês o verbo cozinhar lentamente.
2: Vamos lá, professora.
3: Verbe mijoter.
2: Mijoter. Mija nada.
3: Je mijote.
2: É, claro, todos mijamos.
3: Tu mijota, ele mijota.
2: Manda de mijão.
3: Ele mijota.
2: Ele mijota, como ele estava agora, nessa hora?
3: No mijotão?
2: No mijotão. Mijotão, não, no mijotão. No mijotão, coitado.
3: Vou mijoter.
2: Mijoter, daqui a pouco é caganê também.
3: Ele mijota, ele mijota.
2: O cara anda precisando de um geriatra para acabar com essas fugas de urina. Mijota.
4: Graças,
2: cara. Até vai ter umas pinguinhas aqui, estou.

0: É normal sentir prazer em puxar os cabelos do ânus?
1: Fique bem longe desse tipo de pessoa.

0: De volta para o WhatsApp agora, mais um ouvinte.
1: Olá, podem mandar um abraço para a minha professora de filosofia, Estela Lima.
2: É tão bonito isso, não é? É a base da nossa vida, da nossa história, do nosso conhecimento, são os nossos queridos professores. É tão bonito quando um ouvinte dedica uma música ou um espaço para um professor ou uma professora querida. É a professora Lima, não é? Qual é o apelido dela?
1: O sobrenome dela é Maria.
2: Então um abraço aqui para a professora Lima Maria. Lima Maria. Não.
3: Foi apanhado.

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0: Olá, discos perdidos. Posso pedir uma música? Vocês têm este serviço de informação musical, não têm?
1: Claro que sim.
0: Já pescou? Você me deixou assustado, ó pai.
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1: Esse vestido me deixa gorda?
2: Essa gravata me deixa careca?
1: Mas você é careca.
2: Exatamente.
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0: Vamos ao telefone mais uma vez. Olá.
1: Olá. Podem mandar um abraço aos meus quatro amigos.
2: Quatro amigos? Claro que sim. Quem são?
1: É o Kiko, o Zinho, o Branco e o Lindo.
2: Um abraço então para os quatro amigos Kikozinho, Branco e Lindo.

com a música não para, quer dizer, para só para te dizer assim, se gostavas de ter o nome da tua empresa agora mesmo a dar aqui na tua rádio, só tens de ligar o 935-555-935. É tão fácil. Liga, que depois falamos melhor. Até já.

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0: De volta pro WhatsApp com mais um ouvinte, mais um pedido. Olá, podem mandar um abraço para o senhor que está a fazer o telhado lá de casa.
1: Olha, que chatice que aconteceu em obras em casa, não é? É um transtorno. E o barulho, não é? O barulho, olha, o pó. Mas os profissionais realmente merecem todo o nosso respeito, nosso carinho. E fica aqui então um abraço. Qual é o nome do funcionário?
0: Sim, ele é carpinteiro. Chama-se Senhor Omar.
1: Omar. Ok, Senhor Omar. Qual é o sobrenome dele, sabe?
0: Sim, ele é mais conhecido por Telo.
1: Fica aqui então o nosso abraço para o carpinteiro que está a trabalhar aqui na casa do nosso amigo, a fazer ali as vigas, madeira, no telhado, o senhor Omar Telo. Omar. Omar. Carpinteiro. Omar Telo.
2: Acho que foi apanhado.
1: Pô, já me lixaram outra vez?

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1: Obrigado por deixar-nos entrar no teu carro. Bom trabalho, bom estudo e, se for o caso, também bom passeio. Em todos os casos, leva-me contigo, ok?

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0: Sim?
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0: Claro que sim, pede.
1: Eu soltei o cachorrão.
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1: Existe sim. 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

0: Espera aí que voltamos à música do instantinho. Só para dizer que agora, em vez de me estares a ouvir a mim aqui, podias estar a ouvir o nome da tua empresa. É mesmo. E só depende de ti. Só tens de ligar o 935-555-935. Estou sempre contra isso. Rádio Papa de Portugal.
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0: Então qual outro é você que lá vem pedrada?
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0: então qual outro capacete que lá vem pedrada?
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2: Fala, Zé Pocarampa! E faz mais vezes, né?

0: atenção, qual outro é você que lá vem pedrada?
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0: Mais uma vez cá estou eu para pedir uma música em nome dos nossos ouvintes.
1: Vai, pede.
0: Vou mandar bater no seu pai, Vanessa.
1: Ah, essa música não existe.
0: Existe sim, esta aqui. 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

0: Espinho, Fit Bárbara Tinoco, ao teu ouvido.
1: Vamos ao telefone novamente, lá.
2: Olá. Olá, podem mandar um abraço para o meu tio, que é trolha no Japão.
1: Ah, deve ser difícil, não é? É uma arte, uma construção diferenciada no Japão, usam-se muito bambus, não é? Bambu que é muito bom para rima, não é? Inclusive, qual é o nome?
2: Ele chama-se Takamasa, Taka com capa.
1: Takamasa. Takamasa, e o apelido?
2: É da família Nomuro.
1: Nomuro, ok, fica então um abraço e também um abraço para todo o pessoal da construção civil, esse em especial que é japonês, é o senhor Takamasa Nomuro, é Takamasa Nomuro. não.

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0: Então qual outro da vocês que lá vem pedrada?
1: Como se diz manjericão em inglês? Manjeridog.
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2: Vamos lá, professora.
3: Verbe bichonner.
2: Eita, que começamos bem.
3: Je bichonne.
2: Mas eu vou sair daqui a falar mais fino.
3: Tu bichonne.
2: Eu não. Macho alfa, cumpridor.
3: Il bichonne.
2: Ah, esse nunca me enganou.
3: Elle bichonne.
2: Ela também não. Aquele vozeirão grosso ali.
3: Nous bichonnons.
2: Não. Eu não curto.
3: On bichonne.
2: É uma ou é um? Já nem sei como dizer.
3: E toi?
2: Eu?
3: Est-ce que tu bichonne?
2: Ah, tem cheio de mosca, rapariga.
4: Tu caraças, não.
2: Curuzes.

0: Qual é o som que os porcos espinhos fazem quando se beijam? Ai, ai.
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2: Boa tarde mais tarde. Obrigada.

0: más tarde.
1: Aló.
0: Obrigada.
1: Aló.
2: Situatório.

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1: Ontem disseram que eu sou feia. Calma, já me disseram coisas piores.
2: Ah, sim?
1: E o que é que disseram? Que és puto também.
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0: Olá.
1: Sim, sou eu de novo. Só estava a tentar fazer uma voz diferente. Posso pedir uma música?
0: Claro que sim, pede.
1: Ela me tirou da nave.
0: Estás a inventar? Essa música não existe.
1: Existe sim, esta aqui, ó.
2: É pá, ó. 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

0: Então coloca o capacete que lá vem pedrada.
1: O broche é uma peça de ourivesaria ou de joalheria?
2: É de joalheria, porque se faz de joelhos.
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0: capacete e lá vem pedrada.
1: Aulinhas de francês. Vamos conjugar em francês o verbo sussurrar.
2: Vamos lá, professora.
3: Verbo chuchoter. Je chuchote.
2: Chuchote, gosto muito. Gosto.
3: Chuchote.
2: Duas. São gêmeas, não?
3: Eles chuchote.
2: Inês chuchota?
3: Eles chuchote.
2: Ah, professora, manda muita chuchota junto?
3: É, chuchote.
2: Só tá cheiro de noite de consoada aqui.
3: No chuchotão.
2: No chuchotão, não, não.
4: No chuchotão.
2: No chuchotão, não.

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1: Boa tarde, senhor farmacêutico. Este medicamento aqui eu posso tomar com diarreia líquida?
2: Boa tarde, minha senhora. Eu, se fosse assim, tomava era com água.
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9-3-5, esta é a tua rádio e uma boa viagem. E se estás a ouvir-nos com alguns cortes pelo meio, então fica a saber que agora já podes perder 2 minutinhos da tua existência para configurar o teu Android do carro e ligar o telemóvel na app ou no site da 9-3-5. Assim podes ouvir-nos em todo lá a seguir. Ah, parece

0: Então qual outro é você que lá vem pedrada?
1: Eu queria que as mulheres me aceitassem como eu sou.
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1: Casado.

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8: Silêncio no estúdio. 3, 2, 1, vai!
0: Os leões na selva podem...
9: Oh, para! Isso já usámos. Queria algo mais diferente, percebes?
0: Ok. No zodíaco, o leão significa...
9: Para, não! Não é nada disso. Queria algo com mais impacto.
0: Ah, já sei. Vamos lá.
10: Futebol é mais emoção com os leões a...
9: Para. Não quero que misture futebol. Quero mais coração, mais sentimento.
0: Ah, então, ok, já percebi. Que tal se for...
11: Gosto muito de você, leãozinho.
9: Fogo, não cantas puto, zero. 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
7: Bom dia, boa quinta-feira, é de manhã, bem cedo aquelas gostam de dar as voltinhas à nossa playlist. Múmias, já para a antena, vá. Hora da Múmia a partir de agora, só com as empoeiradas da tua rádio. Cofufu. Ai, que cheira mofo, meu Deus.
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0: De volta para o WhatsApp agora, mais um ouvinte.
1: Olá, podem mandar um abraço para o meu vizinho Lima.
0: Pro vizinho Lima? Oh, Lima. Vai aí um abraço pro Lima. Qual é o sobrenome dele? A família dele qual é?
1: É da família Cetano.
0: É uma família tradicional também aqui de Guimarães, a família Cetano. Então fica aqui um grande abraço pro vizinho do nosso ouvinte, Lima Cetano. Lima...
2: Foi apanhado.

0: então qual outro capacete que lá vem pedrada?
1: Traficantes e modelos de OnlyFans estão indo comprar a sua segunda casa, seu terceiro carro. E eu, com a porra da minha moral e ética, tô indo trabalhar às 8 da manhã.
2: Tocaraças na
1: bom dia, cara.

0: De volta para o WhatsApp agora, mais um ouvinte.
1: Olá, olá. Podem mandar um abraço para o meu padrinho.
2: Uhum.
1: É belga o gajo, chama-se Tilan.
2: É belga? É como as bolachas, não é?
1: É, Tilan. É da família Borrego.
2: Ah, é da família Borrego. Ok. Então fica aqui um grande abraço para o padrinho do nosso ouvinte, o belga Tilan Borrego. Tilan... 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

0: então qual outro é você que lá vem pedrada?
1: O que acontece se esfregarmos uma lâmpada debaixo d'água? Nasce um hidrogênio.
2: Tocaraças, não.

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1: E assim que dispensámos as múmias para já, e agora programa X normal e eu volto com a Poeira, Mofo e Múmias à Mistura. Até já!
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0: Pesquisas mostram que acordar cedo não se faz.
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0: Boa tarde, tem shampoo?
1: Sim, temos. Para qual tipo de cabelo?
0: Sujo.
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0: Fonsi.
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0: Estão a ver assim o meu olhar sedutor?
1: Claro que não é? 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
0: Olhos semicerrados, olhar sem expressão.
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0: Não.
1: Porque é que as cuecas dos velhos cheiram mal? 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

Não deixes que as dívidas te tirem o sono. Liga para a pessoa a quem tu deves e diz-lhe que não vais pagar. Assim, ela é que perde o sono no teu lugar. Sigam-me para mais dicas Life Saving.

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1: Já reparaste que quase todas as rádios estão com tanta conversa que até chateia, não é? 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O que é que achas, não é? Bora?

0: Então qual outro capacete que lá vem pedrada?
1: Qual é o tipo de tecido que é feita a roupa do Lionel Richie? All nylon.

0: Vamos ao telefone, mais uma vez. Olá.
1: Olá, posso pedir uma música?
0: Olá, então, manda bala.
1: Virgem Maria, a melancia.
0: Essa música não existe, vá.
1: Existe sim, é esta aqui, ó.
2: Para, para, para, segura. Tem cerveja aí?
3: Tem!
2: E tá gelada?
3: Ah.

0: capacete que lá vem pedrada.
1: Diga nome de 5 animais que vivem na água.
2: O sapo, mãe dele, pai dele, tia dele, avó dele.
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0: Então qual outro da Bocetes que lá vem pedrada?
1: Linhas de francês. Vamos conjugar em francês o verbo costurar.
2: Vamos lá, professora.
3: Je couro.
2: No seu, no meu. No meu não. Não.
3: El cu.
2: É só cu.
3: El cu.
2: É muito cu.
3: No cuzão. No
2: cuzão. No cuzão, caralho.
4: Caraças,
2: não. No cuzão. No cuzão.

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2: Obrigado por estares aí. Só vivemos para fazer-te feliz.

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1: Nomes de empresas que dariam certo.
2: O Naldo tem uma empresa de ar-condicionado. Vai se chamar Ar-Condicionaldo.
3: Tocará seus... Não.

0: 5.
1: Mãe, eu não aguento mais. Todo lugar que eu vou, o pessoal fica dizendo que eu sou distraída e aluado.
2: Sua mãe mora naquela casa ali, menino.
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0: Vamos ao telefone, mais uma vez. Olá.
1: Podem mandar um abraço à minha prima Luma.
0: Para Luma? Claro que sim. Qual é o apelido dela?
1: É Madeira.
0: Um abraço então para a querida Luma Madeira.

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1: Já reparaste que quase todas as rádios estão com tanta conversa que até chateia, não é? Olha, eu fico aqui caladinho e somente músicas boas. O que é que achas, não é? Bora?

0: volto pra você antes que lá vem pedrada.
1: Tu vai trabalhar amanhã, tu vai trabalhar amanhã.
2: Graças a Deus.

0: O quê? O quê? Ia mudar de rádio? Não, não, não. A tua música vem já a seguir. Se mudar de rádio.
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13: Fui ao oculista e ele disse-me: abre o olho. Será que ele sabe alguma coisa que eu não sei?
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0: Marshmallow and Kim Brown, Miles on It. Miles on It.
1: O que é que foi agora?
2: Olha, podes tocar aquela música Dólar Medão.
1: Como é que é?
2: Dólar Medão.
1: Essa música não existe.
2: Existe sim, é esta aqui, ó.
3: Epa, oh.
4: E do caraças?

0: Mari Fenati.
1: 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Oh, Covinha, só tu para me fazer dizer estas burrices, pá. 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Como é que assumo?

0: 3.
1: Foice de jumenta.
0: É verdade que foste pro motel com o teu chefe?
2: Sim, eu sou uma vaca do c. Pode dizer.
0: Traz uma vaca.
2: Oh, então foi que você.

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6: 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Meu pênis diminuiu de tamanho, já não era grande, 13 centímetros, estou constrangido. Tem alguma coisa para voltar ao normal?
7: Nada, nada, nada, nada.
8: Graças, não.

0: Vamos ao telefone, mais uma vez. Olá.
1: Podem mandar um abraço para a minha tia Ela.
0: Claro que sim. Qual é o apelido dela?
1: É Maria a Pila.
0: Então fica aqui um abraço de toda a equipa para Elma Maria uma Pila. Elma Maria um hotel? Não.
2: Você já foi apanhado.

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1: Gustavo Mioto e Maru, Love Mais 18.
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0: Olá, sou eu. Posso pedir só mais uma música?
1: Claro que sim.
0: O Escorpião Magrelo está.
1: Ah, essa música não existe.
0: Existe. Mete lá.
2: Epá, oh.
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3: Hello, I'm Harry.

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2: Então vamos continuar aqui nossa avaliação psicológica. Me fala de você, você tá namorando? Não, só ficando. Tá ficando com quem? Durante a semana ficando mais gorda e final de semana ficando bêbada.
3: Não tô caraças, não.

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11: Ele é o terror dos carteiros. O exterminador de sapatos. O perseguidor de carros barulhentos. Forte, destemido. O tamanho não importa. Atira-se ao mais bruto dos animais. É cavalo, é pitbull, é tichu, não importa.

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6: Olha, lá vem ele, lá vem ele. Lá vem outra vez.
7: Se faz favor, posso pedir uma música?
6: Pode, não é? Já paraste a missão? Que música?
7: É aquela Me Passou Óleo no Rego.
6: O quê?
7: Me Passou Óleo no Rego.
6: Passou óleo no rego. Essa música não existe, vá.
7: Existe sim. É esta aqui, ó.
8: De novo.

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0: Muito bem, vamos lá, mais um ouvinte.
1: Olá.
0: Oi.
1: Podem mandar um abraço para a minha amiga, Thaís?
0: Claro que sim.
1: É de uma família muito conhecida no Porto.
0: Uhum.
1: É a família Fregada Periquita.
0: Alô, Porto. Um grande abraço para a amiga do nosso ouvinte, a Thaís Fregada Periquita. Thaís... não.

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0: Os leões na selva podem...
3: Oh, para. Isso já usámos. Queria algo mais diferente, percebes?
0: Ok. No zodíaco, o leão significa...
3: Para, não. Não é nada disso. Queria algo com mais impacto.
0: Ah, já sei. Vamos lá. Futebol é mais emoção com os leões a...
3: Para, não quero que misture futebol. Quero mais coração, mais sentimento.
0: Ah, então ok, já percebi. Que tal se for...
4: Gosto muito de você, leãozinho.
3: Fogo, não cantas puto, zero. 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

0: Morada.
1: Vamos ao telefone, mais uma vez. Olá.
2: É da 935.
1: Aham.
2: Podem mandar um abraço à minha irmã, a Kika?
1: Para Kika, claro que sim.
2: Ela está em Erasmus, na Argentina.
1: Então, direto para Buenos Aires, vai um abraço. E qual é o apelido da família?
2: Somos da família Ganeira.
1: Ah, bem tradicional também. Então fica aqui um abraço carinhoso de toda a equipa 935 para Kika Ganeira. Kika.

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0: 88 anos, não é?
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3: 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Na 9:35 a música não para, quer dizer, para só para te dizer assim: se gostavas de ter o nome da tua empresa agora mesmo a dar aqui na tua rádio, só tens de ligar o 935-555-935. É tão fácil. Liga que depois falamos melhor. Até já.

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4: Aê, se tiver baixo, aumenta o sol. Mas sou só por fraco, né, Alberto? É o DJ Alex e BNH e o DJ Max se balançando a concorrência.
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0: Doutor, acertaram-me com uma flecha no ombro.
1: Ok, mas vamos tratar desse colesterol alto primeiro.
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1: 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Ora.

City. Nesta hora deve estar a pensar: epá, há quantos anos é que eu não ouvi esta música? Estás velho, não estás? Pois? Também eu, até eu as conheço, imagina. É Hora da Múmia. 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

0: Meu marido dormiu fora de casa essa noite. Eu perguntei onde ele dormiu. Aí ele falou que dormiu na casa do melhor amigo. Aí eu não sabia quem era o melhor amigo. Liguei pros 10 amigos dele. 7 confirmaram que ele dormiu lá. 3 juraram que ele ainda tava na casa dele.
1: Graças, não.

0: Senhor Joaquim Obeso!
1: Olá, doutor.
2: Diga-me lá, senhor Joaquim, qual é a sua profissão?
1: Eu sou modelo de ginásio.
2: Modelo de ginásio? Com esse peso todo?
1: Sim, eu sou antes.
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4: Elas andam aí.

0: Nomes de empresas que dariam certo.
1: A Larissa quer montar uma papelaria. Vai se chamar Papelarissa.
2: Tu caraças, não.

0: E é isto, finito. Esta edição fica por aqui. Vamos agora dar de comer às nossas múmias, que elas ainda não comeram os seus caravelhos. Até já, múmias. E vocês, mais música daqui a pouco. Agora só com os tops. Até já.
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5: Para, segura. Tem cerveja aí?
6: Tem.
5: E tá gelada?
6: Ah.

0: pergunta?
1: Pode fazer.
0: Quando eu tiver mais velha, que eu for mais chata, mais cinza, ai, sabe, não se importar, você ainda vai gostar de mim?
1: Oxe, você ainda vai piorar.

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0: Muito bem, vamos lá, mais um ouvinte.
1: Olá, 935. Oi. Podem mandar um abraço para o meu amigo que está no Japão?
0: Claro que sim. Qual é o nome dele?
1: É um nome japonês, chama-se Titako.
0: Mais uma música especial para um ouvinte que também está no Japão. O sobrenome e o apelido deve ser daqueles complicados, não é?
1: É uma família tradicional de Tóquio, uhum. Chama-se Nofuriko.
0: Então fica aqui o nosso abraço de toda a nossa equipa. Um grande abraço para o amigo do nosso ouvinte que está em Tóquio, no Japão. Tetaku no Furiko. Tetaku.

0: Vamos ao telefone, mais uma vez. Olá.
1: Olá, sou eu de novo. Posso pedir uma música?
2: Pode. Qual?
1: Sim, eu falei com...
2: Essa música nem existe.
1: Existe sim. É esta aqui, ó.

0: Boa noite, menina. Posso convidar-te a sair?
1: Ai, claro que não. Nem te conheço e tenho namorado.
0: Ok, então vaza daí que eu quero fechar o bar.
2: Ai, que filha da mãe.

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4: Oh, para. Isso já usámos. Queria algo mais diferente, percebes?
2: Ok. 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
4: Para, não. Não é nada disso. Queria algo com mais impacto.
2: Ah, já sei. Vamos lá. Futebol.

0: É mais emoção com os Leões.
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0: Então qual outro capacete que lá vem pedrada?
1: O senhor tem pressão alta?
2: Não tenho, não, senhor.
1: Algum remédio de uso contínuo?
2: Losartana.
1: Mas esse remédio é pra pressão alta e você disse que não tem.
2: Não tem porque toma o remédio.

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0: Nomes de empresas que dariam certo.
1: A Paula quer abrir uma floricultura que também vende livros. Vai se chamar Flor e Cultura.
2: Tu caraças, não.

0: Olá. Sim, é para pedir uma música.
1: Claro que sim, pede.
0: Baby que amarrou o fio de nylon.
1: Essa música não existe, vá.
0: Existe sim, esta aqui, ó. Baby.

0: Vamos ao telefone, mais uma vez. Olá.
1: Mandem um beijinho para a minha irmã que está a ouvir a 935.
0: Claro que mandamos. Como ela se chama?
1: Eva.
0: Eva. Eva do quê?
1: Somos da família Gabunda.
0: Um abraço então para a irmã desse ouvinte, que é a Eva Gabunda. Eva Gabunda. Não.

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3: Quando eu posto música nos stories, tá apaixonado. Essa indireta foi pra mim.

Espera aí que voltamos à música do instantinho. Só para dizer que agora, em vez de me estás a ouvir a mim aqui, podias estar a ouvir o nome da tua empresa. É mesmo. E só depende de ti. Só tens de ligar o 935-555-935. Estou sempre contra isso.

0: Polícia! Senhor, a sua mulher caiu no rio.
1: Ai, meu Deus, rápido, procurem na rio acima.
0: Mas, senhor, espera lá. O rio corre para baixo.
1: Façam o que eu digo, por favor, é que ela é sempre do contra.

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0: Então qual outro é você que lá vem pedrada?
1: Tem gente que fala, nossa, você mima muito esse seu gato. Gente, se meu gato quisesse, eu parcelava o iPhone 17 Pro Max pra ele.

0: Olá, sou eu outra vez. Posso ter uma música?
1: Claro que sim.
0: Para mostrar que eu sou um bom rapaz, é aquela música que diz: eu não cheiro, eu não bebo.
1: Ah, essa música não existe.
0: Existe sim. É esta aqui, ó. Não cheiro, não bebo.

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0: um com o outro da vocês que lá vem pedrada.
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2: Oh, para. Isso já usámos. Queria algo mais diferente, percebes?
0: Ok. No zodíaco, o leão significa...
2: Para, não. Não é nada disso. Queria algo com mais impacto.
0: Ah, já sei. Vamos lá. 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
2: 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Não quero que misture futebol. Quero mais coração, mais sentimento.
0: Ah, então ok, já percebi. Que tal se for... 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

pensar. Já segues o 935 no Instagram? Tu sim? Muito bem. Tu não? Então trata de fazer isso o quanto antes. Temos sempre muitos passatempos e tu podes vir a ganhar um deles. 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Estou a brincar. Vai lá, só porque sim, vamos ficar muito felizes quando seguires o Instagram da tua 935. Ah, e se partilhares algum momento especial a ouvir a 935, por exemplo, a cantarolar no carro, a caminho do trabalho, identifica-nos, prometemos que repartilhamos, se estiveres na casa de banho, não? Esperas 5 minutinhos e siga. Vai que aparece algo que não devia aparecer, não é? Só não queremos que partilhes em situações delicadas, de resto podes partilhar o que quiseres.

0: Vamos ao telefone mais uma vez. Olá. Olá, então, manda bala.
1: Ando aqui com uma comichão nas partes podengas, na alcatifa circundante, se é que me entendes. O que é que pode ser?
0: Ah, já sei o que é.
2: Na 935, uma grande viagem com a tua rádio e também já aí aproveita para ficar a saber que se queres ouvir o nome da tua empresa na 935, só tens de ligar o 935-555-935. Liga e depois falamos melhor. Até já.

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11: Para que os homens se sintam atraídos pelas mulheres, elas têm que estar como?

Eu acho que a gente deveria lutar pelo nosso direito de poder mandar as pessoas tomarem no dentro do ambiente corporativo. 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

0: Vamos ao telefone, mais uma vez. Olá.
1: Mandem um abraço para a minha amiga espanhola, a Kelly.
2: Ah, é? A Kelly é espanhola? Qual é o apelido dela?
1: Ela é magrinha e os amigos chamam-na de linguiça.
2: Um abraço então para a Kelly Linguiça.

0: então qual outro é você que lá vem pedrada?
1: Zói! Fugiu no guiote, o honoré.
0: Ah, mas é tocará!
2: Tocará essas, não.

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2: Boa tarde, boa quinta-feira, mesmo antes de jantar, e que tal uma múmia para abrir o apetite? Aumenta o volume até às 9, vais com a escolta das múmias de volta para casa. Boa viagem!
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0: explica-me lá, o que é que tu ganhas a beber tanto?
1: Eu não ganho nada, bebo sem fins lucrativos.

0: Doutor.
1: Oh, Sr. António, quantos anos tem?
0: Vou fazer 70 no fim do ano.
1: Ai, não vai não.
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0: Então coloca o capacete que lá vem pedrada.
1: Aí vamos ver se tá bem de inglês, tá? Como é que fala? Dia, você e legal. Day you nice.
2: Day you cool, cara.
3: Graças a Deus.

0: pronto, missão cumprida, múmias. Falta só mais uma, mas fiquem por aí quietinhas num cantinho que eu volto a usar-vos. Salve seja. Até já.
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0: Oh, doutor, estou preocupado. 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

0: Amor, olá.
1: Olá, amor. Que barulho é esse? Estás no banho?
0: Sim, e sabes? Estou a depilar-me toda para ti. E sabes o que é que isso significa?
1: Claro que sei. Vais entupir o raio do ralo outra vez.

0: Que é que foi agora?
1: Posso pedir uma música?
0: Pode, claro que pode. Qual é a música?
1: É aquela, vou deixar o whisky.
0: Qual?
1: Eu vou deixar o whisky.
0: Vou deixar o whisky? Essa música nem existe, vá.
1: Existe sim, é esta aqui, ó. Vou deixar o whisky. 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

0: Anitta.
1: Então qual outro da você diz que lá vem pedrada?
2: Eu vou ensinar-te agora um super segredo de como ficar rico. 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

0: Vamos ao telefone, mais uma vez. Olá.
1: Podem mandar um abraço ao meu amigo que está a ouvir lá na Índia?
0: Claro que sim. Qual é o nome?
1: É Jalam.
0: Jalam. E qual é o apelido dele?
1: É o nome do Bipila.
0: Não sei se vou saber pronunciar corretamente, mas de qualquer forma, fica aqui um abraço para a Índia, ao nosso ouvinte Jalam Bipila.

0: Qual é a mulher ideal para ti?
1: Entre os 40 e 50.
0: Ah, então gostas de mulheres mais maduras?
1: Não, 40 ou 50 euros.

0: Então qual outro é você que diz que lá vem pedrada?
1: Quando o cara não tá morto, ele tá...
2: vivo.
1: Quando tu não quer mais uma coisa, tu joga fora no...
2: lixo.
1: Quando tu vai enxugar alguma coisa, tu enxuga com um...
2: pano.
1: Fala isso bem rápido.
2: Vivo, lixo...
3: Ah, mas... Tocará essas...

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0: Não dá mais pra gente namorar.
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0: Livre. Alô 935, tenho uma dúvida, ajudem-me.
1: Vai, pede.
0: Mas ajudem-me em forma musical, com pedido de música. É uma dúvida. Compro um pênis ou não?
1: Como é que é?
0: É, compro um pênis ou não?
1: Essa música não existe.
0: Existe sim. É esta aqui, ó. 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

0: Vamos ao telefone, mais uma vez. Olá.
1: Podem mandar um abraço para a minha amiga que está a ouvir a 935 pela internet lá no Japão.
2: Do Japão?
1: O nome dela é Sheila Mel.
2: Sheila Mel. E o apelido dela?
1: É Tomate.
2: Claro, vai então um abraço direto para o Japão, para a nossa amiga e ouvinte, a Sheila Mel Tomate. Sheila Mel... Não.
1: Acho que foi apoiado.

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0: Então qual outro capacete que lá vem pedrada?
1: 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Três coisas que nunca podes comer antes de dormir. 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

0: prometo pra vocês que lá vem pedrada.
1: Se tem uma coisa que me dá água na boca, é o copo.
2: 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Ah.

0: laranja.
1: É doce?
0: Não, é laranja. Se fosse doce, tá gritando. Olha o doce.

0: Vamos ao telefone, mais uma vez. Olá.
1: Mandem um beijinho à secretária do meu patrão, a Jamila.
0: Jamila? Claro que sim. Qual o sobrenome dela?
1: É uma família tradicional aqui de Braga. A família Ambeiro a Gaita.
0: Então fica aqui. Um abraço para a Jamila e toda a equipa. Um abraço para a Jamila Ambeiro a Gaita.
2: Acho que foi apanhado.

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15: Já estamos

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1: Vou contar uma piada de loira.
2: Senhora, a dona do bar é loira, a garçonete é loira, eu sou loira, somos todas loiras. Já quer contar essa piada?
1: Melhor não. Senão, vou ter que explicar muitas vezes.
3: Do caraças, não.

0: Vou só pedir uma musiquinha. Só uma.
1: Claro que sim, pede.
0: Esses idiotas desses armários.
1: Essa música não existe?
0: Existe sim. É esta aqui, ó.
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1: O que é que tens?
2: Sinto-me abandonada, já não te preocupas comigo.
1: Para o jantar, eu estava a referir-me ao jantar.
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0: Então qual o outro da vocês que lá vem pedrada?
1: Dicas do português. Ao invés de dizer agora lixaste tudo, podes dizer fizeste cocó na mão e bateste palmas.

0: capacetes que lá vem pedrada.
1: Então o que é que você vai querer escrito na sua lápide?
2: Então você pode colocar assim: finalmente com o sono em dia.
3: Tu caraças, não.